Morreu no local. Após o crime, o suspeito fugiu por uma área de mata, mas foi localizado e preso pela Polícia Militar na região do bairro Manuel Nório. A Polícia Civil vai investigar o caso e a motivação do homicídio. E em Santos Dumont, uma mulher de 71 anos foi presa pela Polícia Militar na tarde de ontem, segunda-feira, após os policiais

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0: 93 FM, a Rádio Cresceu, Top Hits, só as melhores, fechando com ela, talentosa, cantora, compositora, instrumentista e ex-locutora, né? Zera Duncan, Me Revelar. Passou por aqui também a canadense Celine Dion, A New Day Has Come, Vintage Culture Week. Tivemos Jorge Mateus, Paradigmas. Passou por aqui também Naya Horan, Wound the Loose. E começando com o beat na sua estante. São 9h32, já já tem ele, o embaixador Gustavo Lima, até já.
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continua fazendo a trilha sonora de suas noites para você que nos dá honra sintonizando 93 FM, a rádio que achou. Vem chegando ele, Chico Santa Cruz e o Detonautas Rock Club. É o Inferno São

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2: 5 e 15.

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Essa promoção do Grupo Zelo, gente, se liga, hein? 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A mensalidade em dia, já participa da promoção. Né?

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Obrigado pelo trabalho que realizamos, pelos estudos que empreendemos e pelos talentos e dons que nos permites desenvolver. Obrigado pelo

Ouvindo, região, o meu amigo, minha amiga, que às vezes tem que vir na rua resolver alguma coisa, né? Às vezes o pessoal da Zona Rural tá programando aí, sexta-feira é feriado, é aniversário da cidade de Barbacena, então tudo fechado, tá? Exceto o atacante.

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Com a gente a oração, 6 horas da manhã. Se você ainda não rezou junto com a gente, todo dia às 6 horas tem uma oração de gratidão. É isso mesmo. Tá, sua moça, reza com a gente amanhã. Falou! O senhor Zé Antônio e a dona Vera, em Senhora das Dores, pessoal lá da região da Fazenda do Padre. Abraço! É isso mesmo, né? É a região. O Valdecido Bombas e Bicos Injetores na Rua Bahia. Também o Zé Debreia na Penha, o Delaney em Bertioga, aquele abraço também, o Estrangeiro Gráfica Pontual.

Amanhã no Parque Repouso da Saudade, Antônia Azevedo da Silva. Tem aqui também, certo, retificando então, o sepultamento de Antônia Azevedo da Silva será às 13 horas. Ok, chegando mais informação aqui, olha a hora, 6h46, Grupo Zelo comunica falecimento.

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Principal às 20h30. 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

0: Gerais. Segundo o presidente da entidade, Gustavo Chalfun, a conduta do magistrado não foi sóbria, nem adequada ao exercício da função.
1: Exatamente a decisão que a OAB pleiteava, o afastamento cautelar do magistrado, por ofensa à lei orgânica da magistratura. Nós vimos com bons olhos, vimos que essa era uma decisão correta e que emanava principalmente da necessidade não só da imparcialidade, mas também da sobriedade de um magistrado no exercício das suas funções. E, evidentemente, com a postura daquela, enfraquece o sistema de justiça e nós, de toda forma, advogados, magistrados, membros do Ministério Público, devemos preservar o sistema de justiça e demonstrar que a justiça é séria e a justiça precisa julgar o seu semelhante. Para julgar o seu semelhante, nós temos que ter o mínimo de sobriedade.
0: Os processos judiciais que estavam sob a relatoria do juiz serão

De Libertadores da América, o técnico do Cruzeiro, Arthur Jorge, será obrigado a fazer mudanças na escalação do Cruzeiro para o duelo contra o Flamengo, jogo às 9:30 no Mineirão. Suspensos Fagner e Romero não jogarão. Em seus lugares, a tendência é que o técnico português acione William e Matheus.

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0: Seguimos tocando em frente, porque cada dia mais é um dia menos. Quarta-feira tá aí, quarta-feira chegou hoje, 12 de agosto de 2026. Juntos com você aqui, na sua
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0: 8 horas, 4 minutos.

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quando você estiver ocupado com outra coisa. No amor, uma conversa sincera pode aproximar você de alguém muito especial. A cor é o azul marinho. Os números da sorte são 7, 38 e 61. E uma orientação, Ariano. Antes de agir, observe melhor o cenário. Nem toda resposta precisa

olhar uma situação por outro ângulo. Na vida amorosa, o diálogo será seu maior aliado. A cor é o coral e os números da sorte são 3, 27 e

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que fez sem esperar elogios. No amor, demonstrar seus sentimentos pode ser mais importante do que tentar manter sempre o controle. A cor é o vinho e os números da sorte são

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0: aberta desta quarta-feira, Sandra Andrade lança Dois Mundos de Melissa, uma obra que aborda a bipolaridade.
1: Hoje é dia de oportunidade e você confere as principais vagas de emprego para a

Uma ocorrência já demonstrou a atuação do sistema. Uma vítima acionou o botão SOS Mulher pelo Fala Barbacena e uma equipe da Guarda Municipal foi imediatamente enviada.

principal forma de pagamento utilizada no varejo nacional. A ferramenta é empregada tanto em compras quanto pagamento de serviços e até em transferências de valores, ampliou a participação dos meios

0: parte.
1: Com certeza, a gente quer fortalecer o desenvolvimento econômico da cidade, trazer as pessoas que são do município, que investem, que empreendem, mas para perto do

Cena com validade até o ano de 2046. O homem foi preso e conduzido à unidade policial para as providências de custódia e posterior recolhimento prisional. Um veículo com registro de roubo na cidade do Rio de Janeiro foi localizado em Ressaquinha na noite de ontem, terça-feira. De acordo com informações da Polícia Militar, a

0: gmail.com.
1: Olha, emprego não falta, hein?
0: Emprego não falta.
1: Só falta vontade, pessoal. Exatamente. Tem que sair e procurar o seu trabalho.
0: Tem que procurar, né, o serviço ali. Vá lá nas nossas redes sociais, confere no @jornalismo93 todas as vagas, com o endereço certinho, se você quer deixar o seu currículo pessoalmente. Então vá nas nossas redes sociais, @jornalismo93.

0: 99, 25, 27, 50, que a gente anuncia aqui toda quarta-feira.
1: Toda quarta-feira. Washington Lima, muito obrigada. Até a próxima quarta.
0: Aquele abraço e até a próxima quarta.
2: 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O Emprego na Mão volta na próxima quarta-feira.
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1: A gente vai se aproximando do finalzinho do nosso encontro de hoje, mas ainda para falar sobre uma cena que ganhou as redes

exatamente a decisão que a OAB pleiteava, o afastamento cautelar do magistrado, por ofensa à lei orgânica da magistratura. Nós vimos com bons olhos, vimos que essa era uma decisão correta e que emanava principalmente

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às 21h30 no Mineirão, jogaço das oitavas de final da Libertadores, com apoio de mais de 60 mil torcedores, o time Celeste espera fazer o valer o fator casa para abrir a vantagem.

0: Hoje volta a narração na Globo, Luiz Roberto, depois de estar recuperado de um...
1: Você tem como aí ver o apto da partida, para a gente ver aí, né? Porque é importante, né, Magalhães?
0: Sem dúvida, hoje tem que ser um árbitro firme, um pulso forte.

0: ideias da torcida, a paciência com o craque já se encerrou, ao que tudo indica. Para avançar, o tricolor precisará vencer em Mendonça na próxima semana. Outro empate leva o duelo para as penalidades.
1: Eu acho, Marco Aurélio, que o treinador, né, do Fluminense está balançando, porque o time não tem esquema tático.

0: Quatro times brasileiros interessados.
1: De olho no Memphis Depay. É maluco,
0: mas...
1: Quem será? Quem será? E falando de Série B, o próximo confronto entre América e Atlético, mas o Coelho já tem baixas.
2: Beto, o América se representou nessa terça-feira no CT Lana Drummond e iniciou a preparação para enfrentar, sabe quem, Beto? O Atlético pela 22ª rodada da Série B. O grupo comandado por Humberto

0: para o treinador português.
1: E o seu destaque, Marco Aurélio?
2: A CBF ontem à noite trouxe os detalhes das semifinais da Copa do Brasil. Cruzeiro e Atlético, dia 25, terça-feira, às 21h30. Aí joga na quarta.

0: preocupante e mandou voltar de novo. Então hoje a torcida do Flamengo ainda vai ter aquela tela de proteção.
1: A tela de proteção
0: ali. Pra eles não julgarem nada lá embaixo.
1: Evita que joga chope no pessoal, joga alguma outra coisa.
0: Não, isso é um jogo crítico, então tem que ter peças torcidas que vai ao

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Um excelente início de tarde para você nesse dia 12 de agosto, quarta-feira. Você está na 93 FM em Barbacena. Vem aí, tá na mesa, sua companhia perfeita para a hora do almoço.

0: mas o que nem sempre é possível. E às vezes ela tem que complementar com uma fórmula láctea para que esse neném possa receber uma quantidade de nutrientes suficientes para o seu bom desenvolvimento.
1: Muito obrigado, Dr. Honório, por sua participação aqui conosco, compartilhando informações tão importantes.

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42 graus com áreas em centro-oeste, norte e nordeste do país. O calor mais intenso é esperado em partes de Mato Grosso, Goiás, Tocantins, sudeste do Pará, do sul do Maranhão, Piauí e em outras áreas como Mato Grosso do Sul, oeste de Minas Gerais, norte e centro-oeste de São Paulo, oeste da Bahia, Rondônia e sul do Amazonas.

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0: gosto. Nossa, adoro.
1: Pelo amor de Deus, a melhor pizza do mundo.
2: E aqui mais uma de abacaxi, ó. Rafael do Centro. Calabresa com abacaxi.
1: Calabresa com abacaxi?
0: Não sei. Ah, eu não comeria, não. Porque eu não gosto de abacaxi.

0: atualmente o maior fenômeno musical do mundo desde Michael Jackson. Fecha.
1: Mas isso vai render, tá, gente?
0: Vai. Vai. E o único ato sul-coreano com alavancagem suficiente para forçar

oferta pouquíssimas vagas, inclusive. Se você já está preparando aí a sua confraternização da sua empresa, dos seus amigos, da turma do serviço, quer fazer uma festa em casa, comemorar o aniversário da esposa, do maridão, do filho, faz contato com o Gustavo. Ele tem estrutura completa e cozinha bem. Apesar dele não me alimentar, porque ele não está me alimentando ultimamente,

0: seria fácil. Muito. Essas minhas são muito joias. Deus é mais, gente. Mais uma pizza aqui. Frango com cheddar e cebola. Comeria.
1: Gosto. Ah, legal. Comeria. Tranquilo.
0: Comeria. E você que tá me ouvindo, qual pizza, assim, mais diferentona você gosta de comer no seu dia a dia? Conta aí pra mim. 9925.

0: Gente, essas meninas são péssimas de sabor. Come nada. Gosto. Ó, essa aqui é boa. Carne seca com creme cheese.
1: Ah, ok.
0: Sim, sim. Uhum. Gostosa. Bem gostosa. Queijo com mel. Gosto também. Gostosa, delícia. Mais uma aqui. E essa aqui as minhas vai tudo odiar. Brócolis com calabresa.
2: Ah, eu como.
1: Ah, eu não como, não.
0: Você não come nada, Eduardo.
2: Eu como. Inclusive, eu tô sentindo falta de alguém falar pizza de calabresa aí, gente.
0: É verdade. Falou, calabresa com
2: brócolis. Uma delícia com brócolis, coisa, mas assim... É.

0: sexta vara civil da capital de Pernambuco julgou a ação procedente. Gustavo Lima e a empresa Balada Eventos foram condenados a pagar ao autor R$70 mil por danos morais.
1: Pois, gente, o cachê do Gustavo Lima começa em 1.100.000.
0: É verdade.
1: Reais.
0: Não é.
1: Você
0: é verdade.
1: Acha mesmo que 148 mil é alguma coisa pro Gustavo Lima?
0: Nada.
1: Isso tem anos rodando. É claro que o cara usou um negócio porque não tinha DDD e tal, mas você imagina se fosse o seu telefone tocando. É.

0: dentro do avião. Anjo do Senhor, né?
1: Gente sem noção, né? Pois é. Um voo da companhia aérea Latam com destino a São Paulo atrasou após uma confusão no aeroporto de Curitiba, na noite do domingo.
0: Alegrim dourado,
1: segundo relatos, um passageiro alegou que era

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Operação contra um grupo suspeito de fabricar e distribuir ilegalmente anabolizantes, substâncias controladas e termogênicos adulterados para diversos estados. Ao todo, foram expedidos 43 mandados de prisão e 64 de busca e apreensão, além do bloqueio de R$32 milhões, apreensão de 25 veículos de luxo, fechamento de 13 estabelecimentos e derrubada de 22 perfis nas redes sociais. Cerca de 30 pessoas haviam sido presas até a última atualização.

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Municipal instituiu e regulamentou o Programa de Recuperação Fiscal, o REFIS 2026, que permite a regularização de débitos inscritos em dívida ativa até 31 de dezembro de 2025, com descontos de até 100% sobre juros e multas. 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

muito mais música na sua tardezinha sertaneja. Murilo Ruf, Matheus Fernandes, só com ela, Danilo e Davi, o problema é a gente, a Violeu, Ícaro Gilmar com Eduardo Costa, é assim.

0: lá, é. Que ele era mal-humorado, tô parecendo que...
1: Nada presta, nada dá
0: nada
1: bom,
0: nada dá bom, nada dá bom. Então aqueles caras dos jurados do Falsão que falavam assim, você dançou muito bem, mas sua nota é 8.

0: É Super Mais.
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Ai, me deu pão de queijo, sonho. Ai, como é bom, como é bom, como é bom. Mas vamos lá, vamos começar? Deixa eu liberar o telefone 2 e já liberado o telefone. Opa! Hoje, quarta-feira, dia 12 de agosto. Esta daqui é a 93 FM Barbacena, Minas Gerais. Eu sou o Guto Costa, acompanhando você até às 19. Já sabe, a partir de agora é só correr no telefone Discar 39390950. Então vem no zap zap mais cobiçado em Barbacena e região, 999252750, que eu tô te esperando. Dá um beijo super instalado pro meu amigo de fé, meu irmão camarada, Vandeir Antunes, o homem da madrugada. Pode falar não, né? Pode falar não. É o Vandeir, tô brincando. Vandeir, é aquela música, né? Do Aproveitar o Sertanejo, do Gustavo Lima, homem de família. É um cara muito bacana, né, gente? Vocês adoram o Vandeir, não adoram? Eu também adoro. Eu adoro.

0: Fica rodar aí, aqui ó, bem ensinado pra você, pra Karina, uma ótima tarde aí, um finalzinho de tarde, né, e uma noite abençoada, tá bom?
1: Muito obrigada, igualmente pra você, pra todos os ouvintes.

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0: Suera?
1: É.
0: Que isso? Sério mesmo, dona Mariana?
1: Verdade.
0: Que isso, a noite traiçoeira? Não, quero a noite estrelada. Com 5 gols do Caio Jorge
1: Rocha. A noite está parecendo que vai ser estrelada, não tá?
0: Ah, o Cruzeiro
1: vai
0: jogar. O Cruzeiro vai julgar, dona Maria Geralda.
1: Ah?
0: O Cruzeiro vai julgar.

0: Dia, amanhã vai ser melhor, amanhã vai dar tudo certo, não desespera não, né? A gente
1: é
0: tá
1: verdade,
0: numa,
1: né?
0: A gente tá numa cidade que a gente vê tantos casos de suicídio, não é? E o suicídio é aquele momento que a pessoa acha que ela, se ela não se matar, o problema não vai acabar, que o problema é ela, que ela... Não, calma, calma, valorize a vida.

0: Não é?
1: Filhos gostavam dele, gostavam de passear. Era uma pessoa, nossa, maravilhosa. Ele foi para o hospital, foi andando e...

0: O João Bento fica sozinho, não pá não,
1: Ah, amiga, não.
0: Mas assim, eu sempre falo também com as pessoas... Eu sempre falo uma coisa muito importante também, que tudo que acontece na vida da gente, por pior que seja, a gente tem que imaginar que podia ser muito pior.
1: É verdade, né?
0: A gente tem que aceitar as coisas ruins que acontecem na vida da gente e imaginar assim, podia ter sido muito

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0: Aqui roda uma música pra mim da Nelly Furtado.
1: Ó, oh, Nelly Furtado.
0: Eu quero oferecer pro Luiz, pro Carlos, quero oferecer pro Clemilson, pra Celina lá de Saportes, pra Celinha de Campo Lídio, pra

Jogo grande, duelo contra o Flamengo, partida de ida das oitavas de final. O gigante da Pampulha estará lotado e o time celeste quer fazer o dever de casa para assim levar vantagem para o jogo da semana que vem no Rio de Janeiro. A escalação do técnico Arthur Jorge terá mudanças, já que Fagner e Romero estão suspensos. Na lateral direita, William deve ser o titular. Já no meio-campo, Matheus Henrique deve ser o escolhido, jogando ao lado

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Que, só coisa boa, hein? Que o PC, o Dino, a turma toda faz lá, galera super bacana, viu? Um abraço super especial, galera do Mercado Ciolim. Vambora, vamos começar. Vambora não, né? Vamos começar mais um bloco aí. Agora sim, eu posso dizer, ótima noite.

0: Minha, pra
1: Isso.
0: seu Minha, enfim, pra essa galera bacana que ouve a 93,3 FM, que é show,
1: Ó, acabei de
0: né?
1: pegar aqui, ó. Oi,

0: vai estar que eu não rodo tão tempão, rapaz. Então não vamos rodar agora. E Bentinho, você vai mandar pra quem, Bentinho?
1: Ah, vou mandar pra Bebê, né?
0: Que isso.
1: Pra Bebê.
0: Que isso, a família toda, né?
1: É, e vocês aí também.
0: Que isso, vou aproveitar e mandar pra criançada. A criançada adora.

0: De Bahamas Mix.
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0: Ué, que hora que é o caldo? Que hora que é o caldo?
1: Ah, ele falou que ia começar às 7 horas.
0: Ei, cê é rico, assim que é bom.
1: Caldinho de mandioca, aquele arroz carreteiro, tropinha,
0: será que é? Isso, arroz carreteiro?
1: Não, eu não sei não. Arroz misturado com a bodega aí. Calabresa, bacon.
0: Ó, que erra é carreteiro, é

0: energia.
1: Os detalhes você vai ouvir agora na reportagem de Graziele Bezerra.
2: Um dos decretos assinados nesta quarta-feira regulamenta o uso de tecnologias de captura e armazenamento de carbono. A medida contribui para a redução das emissões de gases de efeito estufa e para tornar o Brasil um país carbono negativo, como explica o ministro de Minas e Energia, Alexandre Silveira.
3: Capturar o carbono, colocá-lo onde é possível colocá-lo de forma segura, nas rochas, e tornar a produção de petróleo e a produção de outros biocombustíveis com captura e estocagem negativa de carbono.
2: Outro decreto estimula a produção e consumo de combustível sustentável de aviação no país. O ministro Silveira também anunciou a regulamentação da abertura do mercado de energia, permitindo que consumidores de baixa tensão escolham seu

0: diferente para o país para os próximos anos.
1: O documento foi elaborado pelos Ministérios dos Transportes e de Portos e Aeroportos, com participação dos estados, do setor produtivo, da sociedade civil e de especialistas. Reportagem Pablo Mundim.
2: Como a gente ouviu na reportagem de Pablo Mundim, o Plano Nacional de Logística prevê ações até o ano de 2050. Cerca de 5

aí a região do Espírito Santo, que os Estados Unidos é o mercado principal. A gente tem um setor de madeira que pega a região sul, que os Estados Unidos é o mercado principal, móveis, a gente tem calçados, têxteis, enfim, de várias regiões do Brasil. Nós vamos priorizar estes setores numa estratégia também setorial. A Apex Brasil, que é a Agência Brasileira de Promoção de Exportação, nós temos uma parceria com 29 entidades setoriais, empresariais, que estão conosco nessa grande, nesse

setores que a gente está, que nós estamos trabalhando nessa parceria, nesse grande movimento, nesse esforço extraordinário. Toda a nossa equipe tá mobilizada. É a hora de a gente se unir para diversificar as exportações brasileiras, para apoiar os nossos empresários, tanto trabalhando

0: equipes especializadas que trabalham no combate a indivíduos envolvidos em atividades violentas. Reportagem Thaís de Araújo.
1: Hoje é Dia Nacional dos Direitos Humanos.
2: E nesta data vamos falar sobre o Clique Cidadania, um aplicativo móvel gratuito desenvolvido que funciona como um guia digital de direitos, serviços e políticas públicas.
3: Encontrar o serviço público certo nem sempre é uma...

0: de vagas nos programas já existentes.
1: Novos pedidos podem ser feitos até 31 de agosto.
0: Podem participar instituições federais ligadas ao Ministério da Saúde ou da Educação, órgãos públicos e instituições privadas sem fins lucrativos.
1: A inscrição pode ser feita no site Sigres... Res... Resi... Per... Per...

custo da democracia constitucional. Afinal, são os juízes, sobretudo os juízes constitucionais, os guardiões últimos dos direitos fundamentais.

0: que permite ao eleitor acompanhar em tempo real o andamento da votação. Além dessas novidades, também foi ampliado o uso de Libras, a língua brasileira de sinais, em diferentes etapas da votação.
1: Procuração dada a advogado para atuar em processos continua válida, mesmo se conceder poderes para atuação fora da justiça, perante órgãos administrativos.
2: Essa conclusão é do STJ, Fátima Ochoa.
3: Ainda na fase de conhecimento em ação de indenização por danos morais, uma operadora de plano de saúde substituiu advogados e apresentou procuração que dava as novas representantes.

Apresentação processual da empresa e afastou a necessidade da intimação pessoal no cumprimento de sentença. Segundo a relatora, ministra Nancy Andrighi, nesse caso, quando a procuração prevê expressamente poderes gerais para o foro, a inclusão de atribuições extrajudiciais, ainda que qualificadas como especiais, não restringe

0: principal causa de morte no Brasil, mas em muitos casos o desfecho pode ser diferente quando o atendimento é rápido e o tratamento começa nos primeiros minutos.
1: É justamente para agilizar.

0: amplia as possibilidades de estoques de insumos pelo governo para alimentação animal. A proposta altera o programa de venda em balcão da Conab, que facilita o acesso de pequenos criadores ao milho em grão.
1: O texto inclui produtos como sorgo, caroço de algodão e farelos de soja e milho. A medida também permite à Conab comprar estoques em leilões públicos para dar mais segurança ao abastecimento.

0: falando de reconhecimento.
1: A mudança não altera o valor das restituições, nem cria uma nova despesa para o governo, como explicou o presidente da Comissão de Assuntos Econômicos, o senador Renan Calheiros, do MDB de Alagoas.
2: Não tem

0: pode também ser indicado. E eu quero dizer, até como ex-dirigente sindical, responsável de estudar com mais profundidade, dedicação de tempo, conhecimento das legislações, que ele pode exercer melhor esta representação da categoria nos interesses da estatal.
1: Como forma de evitar um possível

0: O deputado observa que mais de 180 mil agricultores gaúchos dependem da renegociação para retomar a produção.
1: Meio Ambiente.
2: Célia Chacriabá, do PSOL de Minas Gerais, alerta que julgamentos de ações previstos no STF podem enfraquecer

0: Primeiro lugar do estado na categoria Anos Finais da Rede Pública Municipal. Para Rubens Pereira Júnior, do PT, o resultado é fruto do esforço conjunto da Secretaria Municipal de Educação, do corpo docente e das famílias.
1: Segundo Rubens Pereira Júnior, a conquista reflete a convicção de que o desenvolvimento social e a construção de um futuro melhor só ocorrem quando a educação é entendida como pilar de transformação. Ele reforça o compromisso de apoiar o avanço dos indicadores da região.
2: Justiça.

e precisa estar ao alcance de todos, inclusive da população idosa. A proposta, ela é simples, é ajudar os idosos a terem mais autonomia e segurança para o celular, acessar serviços, se comunicar e utilizar as ferramentas digitais no seu dia a dia. É inclusão.

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Doutor Honório, uma das maiores inseguranças das mães é acreditar que o leite materno não é suficiente para o bebê. Como elas podem identificar se a amamentação está acontecendo de forma

Identifica primeiro o ganho de peso. O neném que está ganhando peso dentro do esperado para a idade dele está sendo alimentado corretamente. O neném tem que ganhar em média 20 gramas por dia. Se ele está ganhando essa média de 20 gramas no dia, ele está sendo bem amamentado.

0: E lembrar, né, que toda criança perde 10% do peso ao nascer, né? E essa perda é chamada de perda de peso fisiológico, e o recupera esse peso em torno do décimo ao 15º dia de vida. Então, essa perda de peso é fisiológica, é normal e acontece praticamente em quase todos os nenéns.
1: Nos primeiros dias após o parto, muitas mulheres enfrentam dificuldades para amamentar. Quando esses desafios fazem parte da adaptação e quando é importante procurar ajuda profissional?
0: Com relação às dificuldades da amamentação, elas são muito frequentes, né, durante o primeiro filho, né? As dúvidas aparecem justamente nessa época e nos primeiros dias. E as dificuldades são justamente a pega da criança, né? A pega mamária, né? Quando a criança faz uma pega errada e ela provoca fissuras nos seios, no mamilo, isso provoca uma dor muito intensa que dificulta muito a continuidade do aleitamento materno. Também o engurgitamento mamário é quando a mama fica muito empedrada e o neném tem dificuldade em fazer a pega. Esses fatores, eles requerem o uso de uma ajuda profissional para resolver a situação, principalmente de corrigir a pega que o neném está fazendo junto ao seio materno. Essa pega, ela é fundamental para evitar rachaduras, né, fissuras que

Ela é de 4 meses somente, o que é muito pouco. Essa licença deveria ser muito maior para a criança pudesse amamentar durante muito mais tempo, ter muito mais saúde. E, além do mais, a opinião de terceiro.

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